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0: bacalhau, você quer que eu sou dessa? Ai, não, eu morri na casa da minha. Ai, gente.
1: Y propone presentar ahora el candelabro. El segundo se va a 6:55 minutos.